Latina FM, faz bem ouvir Adele. Water Under the Bridge, agora tem The Police, Don't Stand So Close To Me. Pra você, uma excelente noite. Aqui na Inspira FM, faz bem ouvir.

Inspira FM, faz bem ouvir Andrew Donald, Save Me Now, agora 9h32. 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Faz bem acessar, faz bem ouvir. Agora tem Trace Chapman. Baby, can I hold you?

Tramp, The Logical Song. Agora 9h48, você sabia que a programação da Inspira FM pode ficar cada vez mais com sua cara? Pois é, se você está ouvindo a nossa rádio agora mesmo, atenção, hein? Uma dica super legal para você. Bom, depois do Elton John te dou essa dica.

Inspira FM faz bem ouvir Elton John, Your Song. Você sabia que a programação da Inspira FM pode ficar cada vez mais com a sua cara? Essa é a dica. Você está ouvindo a gente agora pelo site? Aproveite e baixe o aplicativo. Se você está ouvindo no aplicativo, basta sinalizar com um joinha quando a música que você gosta está tocando. Aí, se tá rolando uma música que não tem muito a ver com você, é só clicar no joinha para baixo. Então, resumindo, gostou da música? Aperte o joinha para cima. Não gostou muito? Joinha para baixo, tá? O seu voto ajuda a gente a entender o que você gosta de ouvir e, é claro, fazer uma programação cada vez mais do seu jeito. Inspira FM, faz bem ouvir. Agora tem Flávio Venturini e Vanessa da Mata. Joinha?

Cultura FM faz bem ouvir Flávio Venturini e Vanessa da Mata. Noite com Sol, agora 9h56, eu sou o Jorge Moreno, a gente se fala amanhã às 5 em ponto no Checklist. Vem aí o Inspira Mais Relax depois do break, mas antes vou te deixar com Ben Brothers, Let Me Out. Pra você uma excelente noite, até amanhã.

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0: Agora são 1h42 na Inspira FM.
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9: Em Campinas, 6 horas.
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9: Hoje, terça-feira, 29 de setembro de 2026. Muito prazer, eu sou o Ian, que começa agora o Inspira pela Manhã. Seu programa de música e notícia para começar o dia muito bem informado. Agora em Campinas, 19 graus, a máxima de 33 graus, a mínima será de 19 graus. Vamos aos destaques desta edição. Viracopos registra 13 colisões de aves com aviões entre janeiro e agosto deste ano. Governo processa 17 empresas de apostas e cobra 1 bilhão por danos coletivos. Campinas recebe até 3 de novembro pré-cadastro para vagas na educação infantil em 2027. Bom dia.
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0: E possibilidade de chuvas hoje, segundo o Cepagri da Unicamp. A previsão indica mínima de 19 graus e máxima de 33 graus, com períodos de sol e céu parcialmente nublado. Há possibilidade de pancadas de chuva e tempestades isoladas a partir do meio-dia. Os temporais podem vir acompanhados de raios e rajadas de vento acima de 60 km por hora. A região segue sob alerta vermelho para onda de calor até amanhã. O aviso do Instituto Nacional de Meteorologia indica grande perigo com temperaturas pelo menos acima de 5 graus de média.
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0: Se a votação do primeiro turno das eleições 2026 será neste domingo, o voto é obrigatório para brasileiros alfabetizados com idade entre 18 e 70 anos. Para jovens de 16 e 17 anos e pessoas analfabetas e maiores de 70, o voto é facultativo. Quem viajar e estiver fora do município onde vota pode justificar a ausência pelo aplicativo e-título das 8 às 17 horas. Também é possível preencher o requerimento de justificativa eleitoral e entregá-lo em um local indicado pela Justiça Eleitoral. Quem não justificar no dia terá até 60 dias após o turno para regularizar a situação.
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0: Robson Ramos, bom dia.
2: Alô, Yankee, bom dia para você e para quem ouve a Inspira. E o trânsito em Campinas na manhã desta terça-feira, com destaque para a Avenida das Amoreiras, no caminho para o centro, já apresentando trânsito lento a partir da Tancredo Neves até a altura da passagem pela Dante Alighieri. Depois dali a condição melhora, aí o motorista consegue seguir bem passando pela Anhanguera. Quem vai no sentido do bairro agora, segue com boas condições por ali. 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
2: Você já ouviu falar que exercício é o melhor remédio? E realmente é. A atividade física melhora o funcionamento do metabolismo como um todo. Ela ajuda no controle da glicemia, aumenta a sensibilidade à insulina, auxilia no controle do colesterol e da pressão arterial, além de estimular maior gasto energético. Durante o exercício, músculos e órgãos trabalham de forma mais eficiente, melhorando a saúde cardiovascular e metabólica. Além disso, movimentar o corpo regularmente reduz inflamações e ajuda até na prevenção de doenças como diabetes e obesidade. O corpo humano foi feito para se mover.
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0: faz bem ouvir. 6h45, o número de colisões entre aviões e aves aumentou no aeroporto de Viracopos, em Campinas. De janeiro a agosto, foram 13 ocorrências com danos às aeronaves contra 9 no mesmo período do ano passado. O total também supera o registrado pela capital paulista, que teve 8 casos. Os dados são do CENIPA. A ANAC contabilizou ainda 95 intercorrências com aves no aeroporto entre janeiro e 26 de setembro. Para quem viaja, essa situação pode levar à inspeção e ao retorno de uma aeronave ao aeroporto. Especialistas afirmam que aviões são testados para resistir a esse tipo de colisão.
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2: E falando mais do trânsito, com destaque agora para a rodovia Santos Dumont na chegada a Campinas, lenta entre o quilômetro 74 e o 76 no acesso ali para Anhanguera no Jardim do Trevo. Quem vai do lado contrário, no sentido Viracopos e Indaiatuba, segue com boas condições. 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

0: 7 e 13, moradores de bairros de Hortolândia, Montemor e Paulínia estão sem água desde sábado, após problemas em equipamentos de captação da Sabesp. A falta de abastecimento tem dificultado tarefas básicas e levado famílias a gastar com água e refeições prontas. A companhia atribui os danos a sedimentos carregados pelas fortes chuvas e trabalha na manutenção. A previsão é que o fornecimento seja normalizado gradualmente ainda hoje, com demora maior nas áreas mais altas. A Sabesp disponibilizou caminhões-pipa para atendimento emergencial e orienta moradores a usar água de forma consciente durante a recuperação do sistema.
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0: justiça contra 17 empresas de apostas online pede 1 bilhão por danos morais coletivos. A ação apresentada pela Advocacia Geral da União também cobra ressarcimento de despesas do Sistema Único de Saúde associadas ao vício em jogos. O governo afirma que os efeitos incluem endividamento e agravamento da saúde mental dos apostadores. A ação ainda pede a devolução em dobro do dinheiro apostado por pessoas diagnosticadas com transtorno do jogo. Na semana passada, entrou em vigor a medida provisória que proíbe as bets no país, a medida que está sendo contestada no Supremo Tribunal Federal.
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2: Yankee, de Paulínia para Campinas, já tem dificuldade na saída lá da Juscelino Kubitschek. O motorista passa com lentidão também pelo Trevo do Laranjão, vai assim até a altura da passagem pelo quilômetro 120, já no Betel. Depois dali a condição melhora, aí volta a ficar ruim na saída do Barão Geraldo até o Trevo da Dom Pedro, melhora de novo e aí na aproximação do Teodureto. Para Paulínia, o caminho vai bem. 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

Sherry Crow na Inspira FM, faz bem ouvir. 7h54, eleitores com franquia de internet móvel esgotadas terão acesso gratuito aos sites e aplicativos oficiais da Justiça Eleitoral durante as eleições. A decisão foi tomada ontem pelo ministro do Supremo Tribunal Federal, Cristiano Zanin. A medida vale desde 72 horas antes até 24 horas depois de cada turno. Sem gastar dados móveis, a liberação não inclui acesso gratuito à internet em geral. A Agência Nacional de Telecomunicações deverá garantir que as operadoras cumpram a determinação.

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3: Como se preparar para trocar de carro? Trocar de carro exige muito mais do que só o valor da parcela. Considere o seguro, a manutenção, o combustível e até os impostos. Muitas vezes, o custo de manter um veículo novo é muito maior do que as pessoas costumam imaginar. Planejar essa troca com antecedência evita surpresas e ajuda as pessoas a fazer uma aquisição de uma maneira mais inteligente do carro dos sonhos.
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0: Governo federal reforçou a fiscalização de postos e distribuidoras para conter o aumento abusivo nos combustíveis. Empresas que elevarem preços sem justa causa poderão receber multas de até 500 milhões. A medida foi anunciada ontem, junto com a manutenção da subvenção de R$ 2,12 por litro de diesel. Entre 21 e 25 de setembro, foram feitas 241 ações de fiscalização em todo o país. A Secretaria Nacional do Consumidor também abriu 70 processos contra postos e distribuidoras. O governo diz que a medida busca reduzir os efeitos da alta internacional do petróleo sobre os preços pagos pelos consumidores.
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0: Robson Ramos.
2: Yanqui, vou falar da Via Expressa Valdemar Pascoal, que travou já no sentido do Bosque a partir da Marechal Carmona. Vai dali em diante, contudo, muito ruim, emendando na General Marcondes Salgado até a chegada a Moraes Salles e aqui da banca virando opção, mas ela tem lentidão no trecho final por causa da entrada exatamente para Valdemar Pascoal. Para quem vai do outro lado, caminho livre sem problemas. 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

0: Years for Fears na Inspire FM faz bem ouvir. 8h28, a Fundação José Pedro de Oliveira, responsável pela Mata de Santa Genebra, abriu o concurso público em Campinas para 4 cargos, com salários de até R$ 8.991. Há uma vaga para cada função, além de cadastro reserva. As oportunidades são para agentes de apoio operacional, técnico ambiental, analista administrativo e contador. As inscrições serão feitas exclusivamente pela internet a partir das 10 horas do dia 5 de outubro até 12 de novembro. As provas estão previstas para 13 de dezembro. As taxas variam de R$ 66 a R$ 99. O edital está disponível no site da Fundação.
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2: Ô Yankee, te falar do trânsito pela Moraes Salles, a lentidão começa no Terminal Central e vai até a Doutor Quirino, é um trecho grande de trânsito lento. Depois tem lentidão entre a Irmã Serafina e a Boa Ventura do Amaral, entre Antônio Cesarino e a passagem pela Coronel Quirino. Do outro lado, lentidão na altura do Coronel Quirino e da Antônio Cesarino até a Irmã Serafina, depois melhora. 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
4: Você recebe uma ligação ou uma mensagem do gerente do seu banco. A pessoa sabe seu nome, CPF e até suas últimas compras. Parece legítimo, certo? Porém, muitas vezes, não é. Hoje, os criminosos conseguem essas informações em vazamentos de dados. 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Nunca caia neste tipo de golpe.
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0: Museu de Som e Imagem de Campinas terá sessões gratuitas de cinema durante todo o mês de outubro, com filmes de diferentes épocas, países e gênero. A programação inclui obras de diretores como Agnes Varda, Akira Kurosawa e Glauber Rocha, além de documentários e produções contemporâneas. Também haverá sessões especiais, debates e uma homenagem aos 50 anos do Núcleo Campineiro de Cinema de Animação. No Halloween, em 31 de outubro, o museu terá uma maratona com filmes de terror ao longo do dia e da noite. O MIS fica na Regente Feijó 859, no centro de Campinas.
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2: E aqui, tem um acidente na Anhanguera no caminho para o interior, bem na passagem pelo Trevo, hein? O motorista enfrentando lentidão já desde o 90 até o 92. Depois dali a condição melhora bem. Quem está indo para São Paulo, quem vem de Sumaré para Campinas e continua para São Paulo, aqui na região do Trevo, passa com boas condições por ali. 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

0: Phil Collins na Inspira FM.
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0: O Porques Festival reúne rock, churrasco e entrada gratuita neste fim de semana em Vinhedo. Serão 8 apresentações de bandas cover, além da praça de alimentação Espaço Kids. No sábado, a programação começa ao meio-dia, com shows a partir das 13 horas. No domingo, o festival abre às 10 horas e segue até a noite. A praça de alimentação terá carnes, lanches, porções e sobremesa. O evento será realizado neste sábado e domingo no Parque Municipal da Uva. A entrada e o estacionamento são gratuitos. Últimas informações do trânsito, Robson Ramos.
2: Yankee, Barão de Itapura, ruim desde a saída da Lix da Cunha, direto até a passagem pela Francisco Glicério. Só depois dali é que melhora. E aí o motorista vai bem até passar pela Avenida Brasil. O motorista que segue depois dali até a região do Taquaral vai bem. 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
0: Você ouviu no Inspira pela manhã, Viracopos registra 13 colisões de aves com aviões entre janeiro e agosto deste ano. O governo processa 17 empresas de apostas e cobra R$1 bilhão por danos coletivos. Campinas recebe até 3 de novembro pré-cadastro para vagas na educação infantil em 2027. Eu sou o Ian, que a gente volta a se falar amanhã a partir das 6 da manhã. Você segue com Ana Martins, à tarde tem Márcio Cruz, no final do dia Jorge Moreno com o checklist. 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
9: Bom dia, boa terça-feira para você, ouvinte, que sintoniza 97.7, ouve a trilha sonora da Inspira FM. Que bom estar junto com você até aqui. Você esteve em excelente companhia com o Ian, que muita informação. Eu sou a Ana Martins, seguimos juntos até a 1 da tarde.

0: Mars, I Just Might, a playlist da Inspira FM que você ouve também através do nosso aplicativo Inspira FM de onde estiver.
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Inspire-se com o melhor da nossa música brasileira. Pepeu Gomes, Garota Dourada. Relembramos juntos nossa manhã na Inspira tem Ellie Goulding.

0: isso, Spirits in the Material World, os clássicos da música mundial sempre marcam presença na Inspira FM. 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
3: A região de Campinas segue sob alerta vermelho para a onda de calor até quarta-feira. O aviso do Instituto Nacional de Meteorologia indica grande perigo com temperaturas pelo menos 5 graus acima da média por mais 5 dias. A previsão para hoje é de sol e muitas nuvens à tarde. À noite, o céu continua com bastante nebulosidade, mas não deve chover. A temperatura máxima pode chegar a 33 graus à tarde. O pico de calor está previsto para amanhã. O alerta recomenda cuidado com a saúde durante o período de temperaturas elevadas. O governo federal anunciou a proibição das apostas e dos jogos online no Brasil, as chamadas bets. A medida provisória impede imediatamente novos depósitos nas plataformas. Os apostadores têm até 5 de outubro para retirar voluntariamente o saldo. A partir de 6 de outubro, os sites e aplicativos deverão sair do ar. Quem não sacar vai receber o dinheiro por meio de bancos entre 9 e 14 de outubro. O governo também deve enviar ao Congresso um projeto de lei para criminalizar a exploração e a divulgação de apostas. A proposta prevê prisão de 2 a 4 anos para influenciadores que anunciarem plataformas, mas ainda precisa ser aprovada. Quase 1 milhão de brasileiros que vivem no exterior poderão votar nas eleições de 2026. Segundo o Tribunal Superior Eleitoral, eles estão registrados em 134 países e votarão apenas para presidente e vice-presidente da República. O número de eleitores fora do Brasil cresceu 358% desde 2010. Serão instaladas sessões eleitorais em 186 cidades, principalmente em consulados e embaixadas. Os países com mais eleitores brasileiros são os Estados Unidos, Portugal e Japão. Quem estiver fora do país no dia da votação e não comparecer, poderá justificar a ausência pelo aplicativo e-título ou presencialmente em uma sessão eleitoral. Luciana Yuri, direto da redação da Inspira FM.
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4: Todo mundo pensa que o Tony Garrido canta pra uma mulher que sumiu da vida dele, mas ela não é uma pessoa. Aqui é o Raul Rufo e depois do intervalo eu te revelo o segredo escondido num dos maiores sucessos do Cidade Negra aqui na Inspira.

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4: Todo mundo pensa que o Tony Garrido tá falando de uma pessoa quando ele canta.
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4: Mas ela não é uma mulher. Olá para você que tá curtindo a programação da Inspira FM. Aqui é o Raul Rufo e eu vou te revelar esse mistério. Antes do Cidade Negra, o Tony cantava em outra banda. Quando saiu, os antigos colegas começaram a debochar dele pelos lugares. A carreira do Tony vai ser meteórica, ironicamente, é claro. Essa fofoca chegava sempre no ouvido dele e doía tanto que ele sentia até dor na coluna. Até o dia em que ele parou, refletiu e decidiu. Não ia mais sentar na sombra daquela árvore maldosa. Escreveu afirmando que ela, a maldade, nunca mais ia aparecer na vida dele. E o parceiro da Gama falou a frase perfeita pro refrão: permita que o amor invada a sua casa. Essa é a Sombra da Maldade, com o Cidade Negra tocando agora, aqui na história.

0: gente curtiu propaganda do Eu na Inspira FM. É sempre bom te fazer companhia. Você pode interagir com a gente também no nosso WhatsApp, que é o 19997699707. 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

Guilherme Arantes, um dia, um adeus, os grandes sucessos da nossa música brasileira também na Inspira FM tem o John Secada. Inspira FM tem o John

0: Essa foi a Desri, eu gotta be na Inspira FM. Pra você, uma excelente terça-feira.
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2: 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Motoristas que passam pelo Jardim do Trevo em Campinas encontram mudanças no trânsito a partir de hoje, com o início das obras na alça de acesso da Avenida Benedito Campos para a Avenida Prestes Maia. Durante os trabalhos, algumas faixas dessas avenidas serão interditadas parcialmente. A primeira etapa prevê a instalação de guias e sarjetas. A CPFL também vai retirar um poste no trecho. As obras devem ser concluídas até o fim de dezembro. A orientação é que os motoristas fiquem atentos à sinalização e às orientações dos agentes de trânsito. Campinas é a terceira cidade mais bem colocada no Global Cities Index 2026, elaborado pela consultoria Oxford Economics. Entre 1.000 cidades avaliadas, o município aparece na posição 463. Ficou atrás apenas de São Paulo e Brasília no Brasil e superou o Rio de Janeiro. No ranking mundial, os três primeiros lugares são ocupados por Nova York, Londres e Paris nessa ordem. Campinas avançou uma posição em relação à edição anterior. O levantamento avalia economia, capital humano, qualidade de vida, meio ambiente e governança. A Anvisa investiga 13 notificações de suspeita de uma doença rara que pode causar perda permanente da visão em pacientes que usavam canetas para tratar diabetes e obesidade. Os relatos envolvem Ozempic, Wegovy, Rybelsus e Mounjaro. A agência ressalta que as notificações não comprovam que os medicamentos causaram a doença. Um estudo identificou possível associação com a semaglutida, mas não confirmou relação de causa e efeito. Especialistas dizem que os dados não justificam interromper um tratamento com indicação médica. Quem usa esses medicamentos deve conversar com o médico antes de qualquer mudança. Luciana Yuri, direto da redação da Inspira FM.
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Ouvimos Daryl Hall e John Oates One on One na Inspira FM. 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Agora tem o Simple Red por aqui.

0: Jermaine Jackson, Do What To Do, os clássicos da música mundial sempre na Inspira FM. Uma ótima manhã para você.
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2: Bom dia, excelente terça-feira. Tô observando agora o caminho pela rodovia Dom Pedro, que tem problemas nos dois sentidos, mas tá pior para quem vai sentido Jacareí, sentido rodovia Dutra. São 6 quilômetros de congestionamento a partir do quilômetro 100 e até o 94 em Itatiba, onde tem obras bloqueando a faixa da esquerda. Já para quem vem pela Dom Pedro para Campinas, 3 quilômetros de lentidão, do 77 até 80, ali próximo ao pedágio de Atibaia. 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
14: Será que o suco é realmente saudável? Depende. Quando esprememos ou batemos as frutas para fazer o suco, perdemos fibras e antioxidantes nesse processo e concentramos mais o carboidrato e as calorias, pois é necessário mais de uma porção de fruta para fazer o suco. Por isso, comer a fruta inteira é sempre a melhor opção. Além do que, mastigar ajuda mais na saciedade do que beber.
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Melhor do som nacional também marca presença na Inspira FM, os Paralamas do Sucesso. Me liga, nossa trilha sonora segue com Lara Fabian, Love by Grace.

0: Hit que marcou os anos 80, relembramos juntos na Inspira, o Ahá, Stay on These Roads. Pra você, uma ótima terça-feira.
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3: Eleitores com a franquia de internet móvel esgotada terão acesso gratuito aos sites e aplicativos oficiais da Justiça Eleitoral durante as eleições. A decisão foi tomada ontem pelo ministro do Supremo Tribunal Federal, Cristiano Zanin. A medida vale desde 72 horas antes até 24 horas depois de cada turno. Será possível consultar, por exemplo, o local de votação e usar o aplicativo e-título sem gastar dados móveis. A liberação não inclui acesso gratuito à internet em geral. A Agência Nacional de Telecomunicações deverá garantir que as operadoras cumpram a determinação. O governo federal reforçou a fiscalização de postos e distribuidoras para conter aumentos abusivos nos combustíveis. Empresas que elevarem preços sem justa causa poderão receber multas de até 500 milhões de reais. A medida foi anunciada ontem junto com a manutenção da subvenção de R$ 2,12 por litro de diesel. Entre 21 e 25 de setembro, foram feitas 241 ações de fiscalização em todo o país. A Secretaria Nacional do Consumidor também abriu 70 processos contra postos e distribuidoras. O governo diz que a medida busca reduzir os efeitos da alta internacional do petróleo sobre os preços pagos pelos consumidores. O Museu de Som e Imagem de Campinas terá sessões gratuitas de cinema durante todo o mês de outubro, com filmes de diferentes épocas, países e gêneros. A programação inclui obras de diretores como Agnes Varda, Akira Kurosawa e Glauber Rocha, além de documentários e produções contemporâneas. Também haverá sessões especiais, debates e uma homenagem aos 50 anos do Núcleo Campineiro de Cinema de Animação. No Halloween, em 31 de outubro, o museu terá uma maratona com filmes de terror ao longo do dia e da noite. O MIS fica na rua Regente Feijó, 859, no centro de Campinas. Luciana Yuri, direto da redação da Inspira FM.
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Só na Inspira, os grandes sucessos para você numa super playlist. Essa foi a Cássia Eller, Palavras ao Vento, tem a clássica do Gênesis.

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8: Atenção com acidente pela Prestes Maia, sentido centro, um pouquinho antes da Ralph Leite de Barros. Foi o capotamento de um carro e interdita agora a faixa da direita. Tem lentidão desde a rodovia Anhanguera. Depois, seguindo o caminho pela Prestes Maia, o caminho é bom, tem mais um trecho lento ali na João Jorge, a partir da Faria Lima e até a General Carneiro. Depois já segue bem até o terminal. João Jorge, Prestes Maia, no sentido da Anhanguera, seguem muito bem. 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

Juntos, George Michael e o Elton John, Don't Let the Sun Go Down on Me. Ótima tarde, tem música brasileira chegando com Beto Guedes, o Sal da Terra.

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1: Falando agora da rodovia Campinas-Monte Mor, que tem obras em Monte Mor, deixando o caminho lento nos dois sentidos na aproximação com o quilômetro 27. Já pela rodovia Santos Dumont, os problemas estão no sentido do aeroporto, também por causa de obras, ainda em Campinas, do quilômetro 72 até o 70. Depois já melhora e segue bem. 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

0: Parceria super bem sucedida da Ana Carolina com John Legend. Entre Olhares, essa é a Inspira FM. Eu sou a Ana Martins. Continue com a gente. Vem aí o Márcio Cruz. Eu volto amanhã às 9 da manhã. 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
2: 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A Fundação José Pedro de Oliveira, responsável pela Mata Santa Genebra, abriu concurso público em Campinas para 4 cargos com salários de até R$ 8.991. Há uma vaga para cada função, além de cadastro reserva. As oportunidades são para agente de apoio operacional, técnico ambiental, analista administrativo e contador. As inscrições serão feitas exclusivamente pela internet a partir das 10 horas da manhã do dia 5 de outubro até o dia 12 de novembro. As provas estão previstas para 13 de dezembro. As taxas variam de R$ 66 a R$ 99. O edital está disponível no site da Fundação. Campinas deve abrir cerca de 14 mil vagas temporárias no segundo semestre deste ano, segundo projeção da Associação Comercial Industrial de Campinas, a ASIC. A estimativa representa alta de 4,5% em relação a 2025. As contratações devem se concentrar nos setores de serviços, alimentação, comércio, comércio eletrônico e logística. O Natal deve impulsionar a maior parte das oportunidades, com reforço nas equipes de vendas, atendimento, estoques e entregas. A Black Friday e o Dia das Crianças também devem movimentar as contratações. Quem busca uma vaga pode acompanhar as oportunidades divulgadas pelo CEPAT de Campinas. O Porcs Festival reúne rock, churrasco e entrada gratuita neste fim de semana em Vinhedo. Serão 8 apresentações de bandas cover, além de praça de alimentação e espaço kids. No sábado, a programação começa ao meio-dia, com shows a partir da 1 hora da tarde. No domingo, o festival abre às 10 horas da manhã e segue até a noite. A praça de alimentação terá carnes, lanches, porções e sobremesas. O evento será realizado neste sábado e domingo no Parque Municipal da Uva. A entrada e o estacionamento são gratuitos. Luciana Yuri, direto da redação da Inspira FM.
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2: Olá, excelente tarde para você. Estamos na terça-feira. A gente segue por aqui. Música de qualidade, informação, a sua interação também através do aplicativo Inspira FM, do site e também do Instagram. Eu sou o Márcio Cruz, prazer falar contigo. E para começar aqui tem

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Adriana Calcanhoto, Por Isso Eu Corro Demais. Essa é Inspira com as melhores músicas, inclusive acesse o nosso site inspirafm.com.br. Tô te aguardando por lá. A gente segue com o Paul McCartney e Stevie Wonder.

0: Esse é o Neo Soul Sick, fechando essa hora aqui na Inspira. Já já vou tocar Michael Bolton, vai ter Ivete Sangalo, Cardigans, Kelly Clarkson e muito mais.
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2: 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A Justiça Eleitoral recebeu mais de 51 mil denúncias de propaganda irregular desde o início da campanha para as eleições de 2026. Os registros foram feitos pelo aplicativo Pardal, do Tribunal Superior Eleitoral. São Paulo lidera o levantamento com 10.388 denúncias, seguidos por Bahia, Minas Gerais e Pernambuco. Quase 44% dos casos estão relacionados a propagandas em vias públicas fora das regras. Até agora, 27% das denúncias foram transformadas em processos. O aplicativo Pardal é gratuito e permite enviar fotos, vídeos, áudios e links como prova. A identidade de quem denuncia é mantida em sigilo. Crianças e adolescentes passaram a ter o direito de acesso à natureza reconhecido por lei no Brasil. A lei, em vigor desde quarta-feira passada, inclui esse direito no Estatuto da Criança e do Adolescente e prevê diretrizes para escolas e cidades. Entre elas estão mais contato com áreas verdes, brincadeiras ao ar livre e caminhos seguros no entorno das escolas. A legislação também determina prioridade para crianças e adolescentes em situação de desastres climáticos. A norma ainda incentiva hortas e jardins nas escolas e a aproximação dos estudantes com parques e áreas naturais. O Campinas Anime Fest será realizado em 13 de dezembro em Campinas e os ingressos começam a ser vendidos a partir de 12 de outubro. A última edição do ano terá atrações de anime, K-pop, cosplay, música e cultura pop, além de concursos, palestras e sessões de fotos. A programação será distribuída em 3 palcos, com atividades para fãs de diferentes áreas da cultura geek. O evento também reunirá artistas independentes, expositores de produtos e mais de 16 restaurantes e estandes da gastronomia. Luciana Yuri, direto da redação da Inspira FM.
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Nightshift, Commodores, aqui na Inspira. 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

0: Banda Inspira com Kelly Clarkson. Inspira FM faz bem ouvir. Excelente tarde.
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0: Snap, fechando mais uma hora na Inspira FM. A gente faz a pausa para o jornalismo. Já já tem Eric Clapton, eu vou tocar Xadê, Tets Wins e muito mais.
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3: Hospitais e clínicas particulares terão de cumprir critérios de qualidade ligados à segurança dos pacientes, ao atendimento sem demora prejudicial e à oferta suficiente de profissionais e estrutura. As regras ainda serão definidas pela Agência Nacional de Vigilância Sanitária, a Anvisa, que também deverá avaliar os serviços e divulgar os resultados periodicamente. A lei foi sancionada ontem. Instituições que descumprirem os requisitos deverão receber multas de R$ 5.000 a R$ 500.000. A medida cria uma estratégia nacional de controle e avaliação da assistência prestada pela rede privada de saúde. Mais da metade dos vídeos sobre TDAH analisados no TikTok continha informações incorretas, segundo uma revisão publicada na revista científica Journal of Social Media Research. O trabalho reuniu 27 estudos sobre mais de 5 mil publicações em redes sociais. No TikTok, 52% dos vídeos sobre TDAH e 41% dos que tratavam de autismo foram considerados imprecisos. Entre os vídeos sobre TDAH, a proporção foi de 3% nos conteúdos feitos por profissionais de saúde contra 55% nos produzidos por não profissionais. Os pesquisadores alertam que conteúdos enganosos podem transformar comportamentos comuns em supostos sintomas e reforçam a importância de buscar avaliação clínica. Valinhos recebe a Festa do Morango e o Ásia Festival a partir de quinta-feira com entrada gratuita. Até domingo, o público encontra pratos doces e salgados com morango, além de opções de culinárias japonesa, chinesa, coreana e tailandesa. A programação inclui música ao vivo e apresentações culturais. No sábado e no domingo, os eventos começam ao meio-dia. Na quinta e na sexta-feira, abrem às 5 horas da tarde. Haverá também um ponto para doação voluntária de alimentos não perecíveis destinados a entidades assistenciais da cidade. A programação será no estacionamento do Carrefour Valinhos Campinas. Luciana Yuri, direto da redação da Inspira FM.
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4: Um dos maiores clássicos do rock nacional fala sobre um relacionamento gay e quase ninguém percebeu. Eu sou o Raul Rufo e no próximo bloco eu te conto como um detalhe biológico virou mensagem escondida aqui na Inspira FM.
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4: Um dos maiores clássicos do rock nacional fala sobre um relacionamento gay e quase ninguém percebeu. Eu sou o Raul Rufo, você tá na Inspira FM e muita gente acha que essa música fala só de saudade de alguém que morreu. Mas a verdade é outra e muito mais íntima. O autor dessa letra foi para os Estados Unidos no fim dos anos 80 buscando aventura. Lá ele se envolveu com um americano que mexeu com a cabeça dele de um jeito definitivo. Tanto que ele trouxe o americano para o Brasil e ele foi recebido com tudo que tinha direito. Ele sonhava em casar com esse americano, só que a realidade não queria isso. O relacionamento deles desandou, o americano foi embora sem dar notícias e o compositor ficou emocionalmente destruído. No meio desse caos, ainda encarou uma fase pesada de autodestruição e consequências difíceis. Um dia ele foi ao mar, um lugar onde ele nem costumava ir para pensar na vida. E dali saiu uma letra dolorida, cheia de memória dos planos que não viraram nada, da sensação de ter olhado na mesma direção e depois ver tudo desaparecer. E existe um detalhe que ele fez questão de deixar na letra como pista. Uma imagem de biologia, um animal em que o macho gesta. Para ele, era um jeito de registrar, sem declarar abertamente, que aquela história era, sim, uma história de amor entre homens. O macho do cavalo marinho é quem gesta os filhotes. A música virou um clássico, atravessou gerações, mas pouca gente percebeu o que estava por trás. E foi no meio disso tudo que Renato Russo fez nascer Vento no Litoral, que você ouve agora aqui na Inspira FM.

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0: Esse é o Lulu Santos, a gente fecha mais uma hora com Sereia. Já já tem Elton John e Dua Lipa, Peter Cetera, Cássia Eller e muito mais. Essa é a Inspira FM, faz bem ouvir.
1: 16 horas. Servidores do Centro de Saúde de Barão Geraldo em Campinas paralisaram os atendimentos hoje para cobrar melhores condições de trabalho e reforço nas equipes. A unidade atende moradores de 78 bairros e estudantes da Unicamp. Durante a paralisação, apenas casos de urgência foram atendidos e as consultas agendadas serão remarcadas, segundo a Prefeitura. A Secretaria Municipal de Saúde afirmou que duas médicas devem reforçar a equipe e negou falta de enfermeiros e agentes comunitários. A paralisação teve apoio do Conselho Local de Saúde. Terminam amanhã as inscrições para as Campíadas 2026, competição esportiva gratuita para moradores de Campinas com 50 anos ou mais. Os participantes podem disputar atletismo, damas, tênis de mesa e xadrez. As provas serão realizadas nos dias 3 As provas serão realizadas nos dias 3, 17 e 18 de outubro, com divisão por modalidade, categoria e sexo. As inscrições devem ser feitas pelo portal da Prefeitura de Campinas. A quarta edição do evento busca incentivar a prática esportiva, a convivência e um envelhecimento mais ativo. A iniciativa também pode revelar novos talentos para representar a cidade nos Jogos da Melhor Idade. O Iguatemi Campinas recebe a 24ª edição do Na Trilha do Vinho a partir de amanhã. O evento terá degustação de vinhos nacionais e internacionais, queijos artesanais e produtos como azeites, geleias e chocolates. A programação também inclui encontros com produtores e especialistas. O ingresso dá acesso às degustações e ao wine bar e inclui uma taça ecológica para levar para casa. As sessões serão realizadas até sábado em diferentes horários. Os ingressos estão à venda pela internet no site Simpla. A programação oferece opções para quem quer conhecer rótulos e sabores. Luciana Yuri, direto da redação da Inspira FM.

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3: Será que o suco é realmente saudável? Depende. Quando esprememos ou batemos as frutas para fazer o suco, perdemos fibras e antioxidantes nesse processo e concentramos mais o carboidrato e as calorias, pois é necessário mais de uma porção de fruta para fazer o suco. Por isso, comer a fruta inteira é sempre a melhor opção. Além do que, mastigar ajuda mais na saciedade do que beber.
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música brasileira marca a presença aqui na programação da Inspira. Essa foi a Cássia Eller com Por Enquanto. 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Agora tem Sixpence.

0: Esse é o Nando Reis com a Marisa Monte, para você Guardei o Amor. E essa é a Inspira FM, faz bem ouvir. Uma boa tarde para você.
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0: Maia, o descobridor dos sete mares. Essa foi para fechar mais uma hora na Inspira. E lembrando que você pode acessar o nosso site, baixar o aplicativo e seguir também lá no Instagram, a Inspira FM. Eu sou o Márcio Cruz, vou ficando por aqui. O Moreno já tá chegando para comandar mais uma edição do programa Checklist. Música e informação de qualidade no seu fim de tarde. Amanhã, uma hora da tarde, temos encontro marcado aqui na Inspira FM, porque faz bem ouvir.
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2: 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Em Campinas, 5 em ponto.
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2: Hoje é terça-feira, dia 29 de setembro de 2026. Muito prazer, eu sou o Jorge Moreno e começa agora o Checklist, seu programa de música e notícia aqui na Inspira FM. Agora em Campinas, 31 graus. Segundo a Climatempo, a previsão é de céu ensolarado neste final de tarde. A máxima será de 31 e a mínima de 22. Vamos aos destaques dessa edição. Ciclone e frente fria aumentam o risco de temporais em Campinas amanhã. Justiça Eleitoral recebe mais de 51 mil denúncias de propaganda irregular nas eleições de 2026. Servidores paralisam atendimento no Centro de Saúde Barão Geraldo. Prefeitura promete reforçar a equipe médica. E as informações do trânsito já aqui na Inspira FM com o Gilberto Souza. Um grande abraço, você está na Inspira FM.
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0: Inspira FM, faz bem ouvir David Bowie, This Is Not America, 5:13.
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0: E um ciclone extratropical em formação na América do Sul deve impulsionar uma frente fria e aumentar o risco de tempestades em Campinas e região. Para amanhã, a previsão indica períodos de sol entre muitas nuvens com possibilidade de chuva na madrugada e pancadas mais fortes à tarde e à noite. As temperaturas devem variar entre 20 e 33 graus, mantendo o tempo abafado. As tempestades podem trazer raios, granizo e rajada de vento. O sistema também deve provocar temporais em outras áreas do estado de São Paulo. E agora sim, vamos às informações do trânsito com o Gilberto Souza. Boa tarde, Gilberto. Tudo bem? Tranquilo?
3: Olá, Jorge Moreno. Olá, ouvinte. Inspira FM. Excelente terça-feira. Quem sai de Campinas em direção à capital paulista, não esqueça, rodízio valendo para carros com placas finais 3 e 4. Das 5 às 8 não podem circular no centro expandido da capital paulista. Sistema Anhanguera Bandeirantes, passagem por Campinas, nenhuma dificuldade. Pouquinho de lentidão na passagem por Jundiaí, principalmente a rodovia Anhanguera, mas nada para se preocupar. De São Paulo para Jundiaí e entre Jundiaí e Campinas, tudo livre pelo sistema Anhanguera Bandeirantes. 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

0: Líder FM, faz bem ouvir Capital Inicial, Fogo.
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0: Agora 5h31. E a Justiça Eleitoral recebeu mais de 51 mil denúncias de propaganda irregular desde o início da campanha para as eleições em 2026. Os registros foram feitos pelo aplicativo Pardal, do Tribunal Superior Eleitoral. São Paulo lidera o levantamento com 10.388 denúncias, seguido por Bahia, Minas Gerais e Pernambuco. Quase 44% dos casos estão relacionados a propagandas em vias públicas fora das regras. Até agora, 27% das denúncias foram transformadas em processos. O aplicativo é gratuito e permite enviar fotos, vídeos, áudios e links como prova. A identidade de quem denuncia é mantida em sigilo. Vamos agora às informações do trânsito com Gilberto Souza.
3: Jorge Moreno, ouvinte Inspira FM, já tem congestionamento na saída de Campinas. Lix da Cunha já congestiona desde a passagem pela Praça João dos Santos Teixeira. Ande para Pareando, excesso de veículos até o finalzinho da Robert Bosch, chegada da Alberto Panzan. Depois da Alberto Panzan, o caminho melhora bastante para quem chega na região de Hortolândia e segue também em direção a Monte Mor. Entre Monte Mor e Hortolândia e entre Hortolândia e a chegada à região central de Campinas, Robert Bosch e Lix da Cunha com pouco movimento. 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
3: Você já ouviu falar que exercício é o melhor remédio? E realmente é. A atividade física melhora o funcionamento do metabolismo como um todo. Ela ajuda no controle da glicemia, aumenta a sensibilidade à insulina, auxilia no controle do colesterol e da pressão arterial, além de estimular maior gasto energético. Durante o exercício, músculos e órgãos trabalham de forma mais eficiente, melhorando a saúde cardiovascular e metabólica. Além disso, movimentar o corpo regularmente reduz inflamações e ajuda até na prevenção de doenças como diabetes e obesidade. O corpo humano foi feito para se mover.
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2: 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Agora 5:48. Servidores do Centro de Saúde de Barão Geraldo, em Campinas, paralisaram os atendimentos hoje para cobrar melhores condições de trabalho e reforço nas equipes. A unidade atende moradores de 78 bairros e estudantes da Unicamp. Durante a paralisação, apenas casos de urgência foram atendidos e as consultas agendadas serão remarcadas, segundo a Prefeitura. A Secretaria Municipal de Saúde afirmou que duas médicas devem reforçar a equipe e negou falta de enfermeiros e agentes comunitários. A paralisação teve apoio do Conselho Local de Saúde.
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2: 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Agora 6:05. Campinas deve abrir cerca de 14 mil vagas temporárias no segundo semestre desse ano, segundo projeção da Associação Comercial e Industrial de Campinas, a ASIC. A estimativa representa alta de 4,5% em relação a 2025. As contratações devem se concentrar nos setores de serviços, alimentação, comércio, comércio eletrônico e logística. O Natal deve impulsionar a maior parte das oportunidades com um reforço nas equipes de vendas, atendimento, estoque e entregas. A Black Friday e o Dia das Crianças também devem movimentar contratações. Quem busca uma vaga pode acompanhar as oportunidades divulgadas pelo CEPAT de Campinas. E agora, as informações do trânsito com Gilberto Souza.
3: Olá, Jorge Moreno, ouvinte Inspira FM, caminho já pesado, como sempre acontece neste horário na região central. Na verdade, do Taquaral para o centro, a Orozimbo já vem congestionada desde a Doutor José de Campos Novaes, ande para Parianda até a Senador Saraiva. Vale a pena o caminho, como sempre também nesse horário do Taquaral para o centro, a Norte e Sul, que só tem congestionamento da Sampaio até a Doutor Moraes Salles. Do Cambuí para o Taquaral, Norte, Sul e Orozimbo, com boas condições, pouco movimento. 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
13: Como se preparar para trocar de carro? Trocar de carro exige muito mais do que só o valor da parcela. Considere o seguro, a manutenção, o combustível e até os impostos. Muitas vezes, o custo de manter um veículo novo é muito maior do que as pessoas costumam imaginar. Planejar essa troca com antecedência evita surpresas e ajuda as pessoas a fazer uma aquisição de uma maneira mais inteligente do carro dos sonhos.
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0: Inspira FM, faz bem ouvir Michael McDonald, Sweet Freedom, agora 6h21.
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0: E a rua Dante e Suriani, no Jardim Aurélia, em Campinas, terá um trecho com sentido único a partir de amanhã, às 10 horas. A mudança será entre a Avenida Brigadeiro Rafael Tobias de Aguiar e a rua Comendador Jerônimo de Campos Freire. Nesse trecho, os veículos poderão seguir somente da avenida em direção à rua. A prefeitura afirma que a medida busca aumentar a segurança e melhorar a fluidez do trânsito. A Indec vai instalar nova sinalização e monitorar a circulação nos primeiros momentos da mudança. Motoristas com dúvidas podem entrar em contato com a empresa pelo telefone 118.
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0: Faz bem ouvir Toni Braxton, Another Sad Love Song, agora 6h38.
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0: E o Tribunal Superior Eleitoral proíbe o uso de óculos inteligentes na cabine de votação por considerar que esses dispositivos podem comprometer o sigilo do voto. A regra vale mesmo sem citar os óculos especificamente. A norma também veta qualquer equipamento capaz de registrar, transmitir ou divulgar a escolha do eleitor. A orientação é a mesma aplicada aos celulares, deixar o aparelho fora da cabine. O tema preocupa especialistas porque os óculos podem parecer modelos comuns e são pouco abordados no treinamento dos mesários. Em 2024, eleitores no Pará, por exemplo, usaram óculos com microcâmera para comprovar votos em um esquema de compra de votos. Vamos agora às informações do trânsito. Gilberto Souza.
3: De volta na Inspira, Campinas Paulínia tem congestionamento na Seferino Vaz. O motorista reduz a velocidade do quilômetro 114 ao 119. Lembrando que tem obras e um bloqueio parcial por ali, mas com paciência dá para seguir bem. O motorista não perde tanto tempo assim. Entre Paulínia e a chegada a Campinas, trechinho da aproximação ao anel viário tem redução de velocidade na Seferino Vaz. Dá para insistir. 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

0: Gira FM, faz bem ouvir Billie Eilish, Birds of a Feather, agora às 6h54.
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0: E mais da metade dos vídeos sobre TDAH analisados no TikTok continha informações incorretas, segundo a revisão publicada na revista científica Journal of Social Media Research. O trabalho reuniu 27 estudos sobre mais de 5 mil publicações em redes sociais. No TikTok, 52% dos vídeos sobre TDAH e 41% dos que tratavam de autismo foram considerados imprecisos. Entre os vídeos sobre TDAH, a proporção foi de 3% nos conteúdos feitos por profissionais de saúde contra 55% nos produzidos por não profissionais. Os pesquisadores alertam que conteúdos enganosos podem transformar comportamentos comuns em supostos sintomas e reforçam a importância de buscar avaliação clínica. Pois é, ninguém pode diagnosticar você, nem você mesmo, só um médico especialista. Fica a dica, né?
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0: Inspira FM, faz bem ouvir Titãs, é preciso saber viver. Agora 7:03.
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0: Hospitais e clínicas particulares terão de cumprir critérios de qualidade ligados à segurança dos pacientes, ao atendimento sem demora prejudicial e à oferta suficiente de profissionais e estrutura. As regras ainda serão definidas pela Agência Nacional de Vigilância Sanitária, Anvisa, que também deverá avaliar os serviços e divulgar os resultados periodicamente. A lei foi sancionada ontem. Instituições que descumprirem os requisitos poderão receber multas de 5 mil a 500 mil. A medida cria uma estratégia nacional de controle e avaliação da assistência prestada pela rede privada de saúde. Vamos atualizar as informações do trânsito agora com Gilberto Souza. Fala, Gilberto.
2: De volta na Inspira FM para falar do caminho melhorando na região central do Taquaral para o centro. A Orozimbo já teve muito pior, mas agora tem redução de velocidade um pouco antes da Brasil até a aproximação a Dr. Delfino Sintra, um trecho aí de menos de um quilômetro de anda e para. Norte e sul do Taquaral para o centro ainda tem lentidão no mesmo trecho, da Sampainho até a Dr. Moraes Salles. Lix da Cunha e Robert Bosch ainda congestionadas na saída de Campinas, a Lix já ainda com dificuldades desde a passagem pela Praça João dos Santos Teixeira. Caminho no anda e para até Adalberto Panzan. Entre Adalberto Panzan e o centro de Campinas, Robert Bosch e Lix da Cunha seguem livres. 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
1: Inspira FM, faz bem ouvir. Agora 7:17. Crianças e adolescentes passaram a ter o direito de acesso à natureza reconhecido por lei no Brasil. A lei em vigor desde quarta-feira passada inclui esse direito no Estatuto da Criança e do Adolescente e prevê diretrizes para escolas e cidades. Entre elas estão mais contato com áreas verdes, brincadeiras ao ar livre e caminhos seguros no entorno das escolas. A legislação também determina prioridade para crianças e adolescentes em situação de desastres climáticos. A norma ainda incentiva hortas e jardins nas escolas e a aproximação dos estudantes com parques e áreas naturais.
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0: Inspira FM, faz bem ouvir Zélia Duncan quase sem querer. Agora 7h33.
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0: E termina amanhã as inscrições para as Campíadas 2026, competição esportiva gratuita para moradores de Campinas com 50 anos ou mais. Os participantes podem disputar atletismo, dama, tênis de mesa e xadrez. As provas serão realizadas nos dias 3, 17 e 18 de outubro, com divisão por modalidade, categoria e sexo. As inscrições devem ser feitas pelo portal da Prefeitura de Campinas. A quarta edição do evento busca incentivar a prática esportiva, a convivência e um envelhecimento mais ativo. A iniciativa também pode revelar novos talentos para representar a cidade nos Jogos da Melhor Idade. Agora as informações do trânsito com Gilberto Souza.
3: Ouvinte Inspira FM, pouco movimento nas principais vias e corredores e nas estradas na passagem por Campinas. Ainda tem um trechinho de lentidão na Dom Pedro, passagem pela Comendadora Ladino Selmi. Para quem vai em direção ao 104 da Anhanguera, tem redução de velocidade na pista interna do 141 até o quilômetro 142. Um pouquinho de paciência e cuidado com redução de velocidade repentina nesse trecho. A pista lateral na passagem por esse congestionamento está livre. Entre o 104 da Anhanguera e a passagem pela Seferino Vaz, a pista sul do anel viário tem boas condições, pouco movimento, inclusive no trecho de aproximação ao Trevo de Valinhos. 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
2: Inspira FM, faz bem ouvir agora 7h49. E o Iguatemi Campinas recebe a 24ª edição do Na Trilha do Vinho, a partir de amanhã. O evento terá degustação de vinhos nacionais e internacionais, queijos artesanais e produtos como azeites, geleias e chocolates. A programação também inclui encontros com produtores e especialistas. Ingresso dá acesso a degustações e ao bar e inclui uma taça ecológica para levar para casa. As sessões serão realizadas até sábado em diferentes horários. Os ingressos estão disponíveis pela internet no Simpla. A programação oferece opções para quem quer conhecer rótulos e sabores.
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0: Inspira FM, faz bem ouvir. Agora 7h57. Valinhos recebe a Festa do Morango e o Ásia Festival a partir de quinta-feira, com entrada gratuita. Até domingo, o público encontra pratos doces e salgados como morango, além de opções das culinárias japonesa, chinesa, coreana e tailandesa. A programação inclui música ao vivo e apresentações culturais. No sábado e no domingo, os eventos começam ao meio-dia. Na quinta-feira e na sexta, abrem às 17 horas. Haverá também um ponto para doação voluntária de alimentos não perecíveis, destinados a entidades assistenciais da cidade. A programação será no estacionamento do Carrefour Valinhos, Campinas. Vamos às últimas informações do trânsito com Gilberto Souza.
1: Jorge Moreno, ouvinte Inspira FM, excelente terça-feira. Uma última informação, Avenida Prefeito Faria Lima tem trânsito tranquilo agora para quem vem da Amoreiras e do Mário Gatti e acessa a Prestes Maia. Pela Prestes Maia, movimentação também tranquila no sentido centro, principalmente na chegada para a Avenida João Jorge. 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
0: E você ouviu no checklist de hoje. Ciclone e frente fria aumentam o risco de temporais em Campinas amanhã. Justiça Eleitoral recebe mais de 51 mil denúncias de propaganda irregular nas eleições de 2026. Servidores paralisam atendimentos no Centro de Saúde de Barão Geraldo. Prefeitura promete reforçar a equipe técnica. O checklist vai ficando por aqui e volta amanhã, às 5 em ponto. Eu sou o Jorge Moreno, continuo com você até às 22 horas. Continue conosco.
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0: Inspira FM, faz bem ouvir Jennifer Page, Crush. 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

Inspira FM, faz bem ouvir Alex Warren, Ordinary. 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

Inspira FM, faz bem ouvir Air Supply, Last in Love. Para você que está sintonizado em 97.7 FM, depois do break vem aí a Voz do Brasil. Mas se você nos ouve pelo site ou aplicativos, você continua com a programação da Inspira FM. Faz bem ouvir para você uma excelente noite. Depois do break, a Voz do Brasil.

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